We're kicking off summer, summer 26 ya. Oficialmente comenzamos el verano. Tomorrow's Father's Day. Shout out to all those dads. Todos esos papás, todos esos padres echados pa'lante que luchan por su familia. All those great dads out there. I know there's a